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1: Notícias com José Luís Araújo.
2: Por Foscoa, o Presidente da República assinalou os 30 anos do Parque Arqueológico Val do Coa, afirmando que olhar para aquele val é um exercício de contemplação da humanidade. Na cerimónia, António José Seguro destacou que o parque é um trabalho em construção permanente, lembrando que o Museu do Coa, o Auditório António Guterres e os mais de 400 mil visitantes já colocaram Vila Nova de Foscoa no mapa cultural do país. António José Seguro sublinhou que este património milenar exige responsabilidade contínua, defendendo uma visão integrada do território, a ligação ao Douro Vinhateiro e o reforço da mobilidade, incluindo a reativação da linha do Douro. O Presidente da República apelou ainda que se dê uma oportunidade ao interior, lembrando que preservar o Coa é também garantir o futuro às comunidades que vivem no território. A Associação de Municípios do Parque Natural da Serra da Estrela afirma que o plano de revitalização já tem vários projetos no terreno, com cerca de 12% das ações executadas ou em curso. Foram assinados contratos de programa que representam 7 milhões de euros de investimento, 3 milhões dos quais financiados pelo Estado. A Associação de Municípios do Parque Natural da Serra da Estrela reconheceu o papel do Governo e da Comissão de Coordenação e Desenvolvimento Regional do Centro no desbloqueio dos processos e pede agora um calendário de médio prazo que permita concretizar integralmente o plano nos próximos 4 anos. Pela Guarda, a Câmara Municipal aprovou por unanimidade a Carta de Compromisso para a candidatura da cidade à Capital Portuguesa da Cultura em 2028. O documento estabelece a estratégia e o alinhamento político do Executivo Municipal para avançar com o projeto, reforçando o empenho da autarquia em afirmar a Guarda como referência cultural nacional. A aprovação marca um passo decisivo na preparação da candidatura que pretende valorizar o património, a criação artística e a dinamização cultural do Conselho da Guarda. Por Trancoso, o agrupamento de escolas marca presença na Feira de São Bartolomeu, divulgando a sua oferta educativa desde o pré-escolar ao ensino secundário e profissional. Em destaque esteve o novo curso técnico profissional de cozinha e produção alimentar, que arranca em setembro, em parceria com a Universidade Politécnica da Guarda. O agrupamento de escolas de Trancoso apresentou também projetos desenvolvidos pela comunidade escolar, como o Centro de Formação Desportiva de BTT e a iniciativa Trancoso Não Arde Duas Vezes, dedicada à proteção da floresta. A participação reforçou a ligação da escola ao território e à comunidade local. Por Celurique da Beira, a iniciativa Escapadinha levou participantes a conhecer o património histórico, cultural e natural do concelho. O programa incluiu visitas guiadas e atividades de descoberta, promovendo a identidade local e reforçando a valorização turística do território. Quanto ao tempo, para hoje, o Instituto Português do Mar e da Atmosfera prevê céu limpo e vento fraco. Quanto às temperaturas, a máxima prevista para hoje na Meda é de 35 graus.
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1: Boa tarde, são 19 horas. 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

0: boa noite. São 20 horas. 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
8: Por Foscoa, o Presidente da República assinalou os 30 anos do Parque Arqueológico Val do Coa, afirmando que olhar para aquele val é um exercício de contemplação da humanidade. Na cerimónia, António José Seguro destacou que o parque é um trabalho em construção permanente, lembrando que o Museu do Coa, o Auditório António Guterres e os mais de 400 mil visitantes já colocaram Vila Nova de Foscoa no mapa cultural do país. António José Seguro sublinhou que este património milenar exige responsabilidade contínua, defendendo uma visão integrada do território, a ligação ao Douro Vinheteiro e o reforço da mobilidade, incluindo a reativação da linha do Douro. O Presidente da República apelou ainda que se dê uma oportunidade ao interior, lembrando que preservar o Coa é também garantir o futuro às comunidades que vivem no território. A Associação de Municípios do Parque Natural da Serra da Estrela afirma que o plano de revitalização já tem vários projetos no terreno, com cerca de 12% das ações executadas ou em curso. Foram assinados contratos de programa que representam 7 milhões de euros de investimento, 3 milhões dos quais financiados pelo Estado. A Associação de Municípios do Parque Natural da Serra da Estrela reconheceu o papel do Governo e da Comissão de Coordenação e Desenvolvimento Regional do Centro no desbloqueio dos processos e pede agora um calendário de médio prazo que permita concretizar integralmente o plano nos próximos 4 anos. Pela Guarda, a Câmara Municipal aprovou por unanimidade a Carta de Compromisso para a candidatura da cidade à Capital Portuguesa da Cultura em 2028. O documento estabelece a estratégia e o alinhamento político do Executivo Municipal para avançar com o projeto, reforçando o empenho da autarquia em afirmar a Guarda como referência cultural nacional. A aprovação marca um passo decisivo na preparação da candidatura que pretende valorizar o património, a criação artística e a dinamização cultural do Conselho da Guarda. Por Trancoso, o agrupamento de escolas marca presença na Feira de São Bartolomeu, divulgando a sua oferta educativa, desde o pré-escolar ao ensino secundário e profissional. Em destaque esteve o novo curso técnico profissional de cozinha e produção alimentar, que arranca em setembro, em parceria com a Universidade Politécnica da Guarda. O agrupamento de escolas de Trancoso apresentou também projetos desenvolvidos pela comunidade escolar, como o Centro de Formação Desportiva de BTT e a iniciativa Trancoso Não Arde Duas Vezes, dedicada à proteção da floresta. A participação reforçou a ligação da escola ao território e à comunidade local. Por Celurico da Beira, a iniciativa Escapadinha levou participantes a conhecer o património histórico, cultural e natural do concelho. O programa incluiu visitas guiadas e atividades de descoberta, promovendo a identidade local e reforçando a valorização turística do território. Quanto ao tempo, para hoje, o Instituto Português do Mar e da Atmosfera prevê céu limpo e vento fraco. Quanto às temperaturas, a máxima prevista para hoje na Meda é de 35 graus.
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5: Boa noite. São 23 horas. 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